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2: Playmix FM, agora são
3: 4h58.
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2: Sua chamada está sendo encaminhada para a caixa postal que está sujeita a cobrança.

0: nunca quem é, né?
1: Não, eu acho
0: mas
1: que não.
0: Eu não sou a melhor pessoa pra falar.
1: Deixa pra lá, né?
0: Deixa aqui. Marília Mendonça!
1: Gustavo Mioto!
2: Obrigado,
1: te
2: obrigado.
1: Amo,
2: você.
1: Te amo,
2: obrigado.
1: Eu e o Brasil.
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2: 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Play Mix FM, agora são
4: 5h27.
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0: você bem.
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2: 5:57.
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3: Play Mix FM, agora são
4: 6:28.
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2: Playmix FM, agora são
3: 6:56.
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0: você vai precisar, viu? Muito obrigado, cara. Que honra.
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1: Play Mix FM, agora são
2: 7:28.
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2: Assim você mata o papai, hein?

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4: Play Mix FM, agora são
5: 7h56.
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2: Rapaz. Não era chiclete, não, era visgo. 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
1: Play Mix FM, agora são
2: 8:19.
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2: Play Mix FM, agora são
3: 8h43.
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1: Isso, Kevin.
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7: Play Mix FM, agora são
8: 3:59.
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0: última dele. William!
1: Sucesso, que obrigado, cara.
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3: Play Mix FM, agora são
4: 4:28.
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Tem dia melhor que esse, tem situação melhor que essa, pra você mostrar a si mesmo que você é um vencedor, que você inspira vencedores tipo nós, há 20 anos atrás. Muito louco, né? Olha que cenário lindo, plateia linda, valeu a pena. Você é um exemplo de

0: aquele que inspira gerações. E você é um desses, Thiago André.
1: Você também é um vencedor, Gabriel Baiame. Obrigado pela parceria. Te amo. Força
0: e honra.
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6: 4:56.
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